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8: 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Hora certa.
9: 9:26.
10: Numa noite enluarada, de fronte uma encruzilhada, eu seguia com a viola ponteando, quando de repente surgiu na minha frente o encardido e murmurou no meu ouvido dizendo: "Pra um desafio tô te chamando."

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3: 9:29.

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2: 9:46.

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1: 9:49.

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1: 9,3.
2: 9,58.

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4: 10 e 2.
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3: 10 e 18.

Tô vendo que em casa hoje foi mal, né? Porque esse temporal de amor de vocês pareceu um chuvisqueiro. Dá o tom aí, vai.

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2: 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Hora certa.
3: 10h24.
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0: 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Hora certa. 10h40.
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0: 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Hora certa. 11:02.
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0: 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Hora certa. 11:22.
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0: Muito obrigado, Goiânia! Ô, coisa boa!
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2: 11:29.

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3: 11:42.
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1: 11:59.

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2: Meia-noite 26.

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1: Meia-noite e 32.

conheça muito bem quem é a pessoa que está do seu lado e saiba se é uma pessoa que tem muito orgulho, se guarda muito rancor, né? E tem que saber diferenciar isso daí. Se liga nessa música aí que a gente gosta pra caramba. Espero que vocês curtam também. Fala assim, ó.

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1: 1:46.

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4: 1:57.

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0: salva de palmas pras Cristina.
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3: 3:32.

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1: 3:59.

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2: 4 e 18.

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2: 4:37.

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3: 5 e 3.

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1: 5:43.

0: de palmas para as Cristinas, senhoras e senhores.
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6: 6:03.
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6: 6:04.

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1: 6:34.
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2: 6:36.

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0: Boa noite, Uberlândia! Faz barulho aí, Uberlândia, que eu quero ouvir! Que coisa linda, galera!
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2: 6:52.

0: Grande Arnaldo! Essa história, eu não sei de quem que é essa história, né?
1: Você contou essa história?
2: Vai, Fredinho, vai!

0: Roberto!
1: Ecco, obrigado.
2: Criei um grupo.

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1: 6:59.
2: Vamos juntos.
3: Na fazenda da esperança mora um

0: Obrigado.
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2: 7:58.

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11: Muito bem, muito bem. Bom dia, bom dia, bom dia. Sabadão com o Formigão, é? Sabadão com o Formigão chegando com muita música boa nessa manhã maravilhosa de sábado. É isso aí. Bom dia, papai. Bom dia, mamãe, titio, titia, vovó, vovô. Bom dia, criançada. Bom dia, família. Estamos ligadinho, é? Pessoal que estão ligadinho aí. Grande abraço aí a todos vocês. César e Paulinho, a gata do BMW. Dirigindo. A galera do Chapéu, Fernando e Sorocaba, A Casa Caiu, Chitãozinho e Chororó, 60 dias apaixonado. Grande abraço aí a todo o pessoal aí na estância Laço de Ouro do nosso amigo Danilo Queiroz. Aquele abraço aí a todos vocês. Grande abraço também a todo o pessoal dos supermercados ligadinho, pessoal das oficinas, pessoal da construção civil. Aí aquele bom dia gostoso para vocês. Vamos lá então, César e Paulinho, modão!

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1: 8:19.

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6: E já vamos chegando com mais música nesse sabadão aí com João Paulo e Daniel, a loira do carro branco de Paulo e Paulino, a Linguaruda, André e Adriano, a Giripoca vai piar, Teodoro e Sampaio, a Gostosona e Eduardo Costa, a gente se enrosca. Ô, trembão, só modão, formigão.

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8: Muito bem, são 8 horas e 54 minutos. Sejam todos bem-vindos. É isso aí. Programa Sabadão com Formigão aqui na Itaneus FM. 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
9: 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Vamos lá então. É sucesso para vocês. Tem indicação, né? Vamos falar com ele. Alô, meu amigo Geni. Bom dia. Fala comigo, Geni. Oi,
10: Formigão, bom dia.
9: Bom dia.
10: Quero uma musgona do Geningeno aí pra mim. Atravessando Goiás, mas Goiás ou Mato Grosso, não sei. Uma coisa assim, uma música muito boa que eu gosto. Só pra me ouvir mesmo, beleza? Não, antes eu posso até oferecer pro Zé Inácio lá nas Perneiras. Mas a Cida Ótica lá. Por favor.
9: Combinado. Ó, eu achei aqui Mato Grosso e Goiás. Com o Geningeno, mandar ela aí pra você aí, você curtir ela, beleza? Vamos lá, falar com a dona Genivalda. Bom dia, dona Genivalda, fala comigo.
11: Oi, Formigão, bom dia.
9: Bom dia.
11: Tudo bem?
9: Tudo.
11: E a Genivalda, me manda a música Mãe, com Rick Renner, ofereço todas as mamães, né? Minhas amigas de Itapajé, Pedra da Cachoeira, aqui do Douradinho, minhas vizinhas, minhas cunhadas, minhas irmãs, minha filha, enfim, todas, né? Que Deus abençoe o nosso dia. Obrigada, fica com Deus.
9: Eu que agradeço, dona Genivalda. Vamos falar com ela, Rosana. Fala comigo, Rosana. Bom dia.
12: Bom dia, Formigão.
9: Bom dia.
12: Passa a música do... Qualquer um que fala mãe.
9: Opa, beleza.
12: Eu ofereço pra minha mãe pelo Dia das Mães. Feliz, mamãe.
9: Combinado. Vamos mandar um modão do Rick Renner, mãe, né? Vamos lá, então. Sucesso de Gino e Geno. Começando com Gino e Geno. Mato Grosso e Goiás, e depois tem Rick Renner, Mãe. É sucesso, eu toco pra você.

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1: Pessoas aqui hoje que pra gente é mais do que especial, né, galera? Mais que são mais do que especiais. Na
2: sem
1: verdade.
2: Comentário.
1: Eu tô me referindo à sua mãe.
2: E eu me referindo à sua. É. As princesas das nossas vidas, né?
1: Com certeza.
2: As primeiras.
1: Vamos cantar uma canção pra elas?
2: Adoraria.
1: Melhor, vamos fazer o seguinte, vamos cantar uma canção pra elas e pra todas as mães do Brasil, né?
2: Com certeza.

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2: Muito bem, são 9h14 aqui na Itapa News FM. Bom dia, bom dia, bom dia. Bom dia para você aí no campo, bom dia para você no supermercado, em casa, no seu trabalho, no seu carro, aquele bom dia. 9h15, a Serpente e a Estrela, Zé Ramalho, Skank, Acima do Sol, é sucesso, eu toco para você.

0: o seu amigo Claudinei Costa.
1: Muito bem, são 9 horas e 22 minutos aqui na Itanews FM. Bom dia, bom dia, bom dia. 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Lá no Viveiro Arte Flores. 9 horas e 22 minutos, aquele intervalo maroto, vapt-vupt, já eu volto.
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1: Muito bem, são 9:30 aqui na Itanews FM. Toquinho, Aquarela, Fábio Júnior, Alma Gêmea, Zé Ramalho, Avó Rai. É sucesso, eu toco pra você, 9:30. 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Aquarela, Toquinho.

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2: Muito bem, são 9 horas e 51 minutos aqui na Itanews FM. Quero mandar um grande abraço a todo o pessoal que está sempre ligadinho conosco, né? O pessoal aí, um grande abraço aí a todos vocês. Alô, Dona Lenir! Grande abraço a Dona Lenir, que está sempre ligadinha com a gente, né? Grande abraço aí para vocês. Alô, Fabão, aquele abraço. Alô, Maria Creilma! Minha amiga Maria Creilma está lá ligadinha. Ah, deixa eu ver aqui... Bom dia, meu amigo, bom dia. Avisa que hoje e amanhã não estou atendendo presencial. Ah, minha amiga Maria Creilma está avisando que hoje e amanhã não estará atendendo presencial. Só vai entregar as marmitas que tem que entregar, né, Maria? É isso aí, então está fechado. É, hoje e amanhã a Maria Creilma está fechada, certinho? É, desejando todas as mães um abençoado dia. Para você também, toda a sua família, viu, Maria Creilma? Grande abraço aí para você, tá bom? Ah, nós vamos mandar um musicão aqui daqui a pouquinho, certinho? É, alô, Dinamar Batista! Dinamar Batista tá lá ligadinho também, né? É, vou mandar essa daqui, ó. Lá, uma indicação do Dinamar Batista, é, da Lenir, né? Também, é, para Maria Creilma. Alô, Fabão! Alô, Fabão! Tava sumido, Fabão. É isso aí, vamos lá então, vamos mandar modão. Ah, deixa eu ver aqui, só um negocinho. Opa, cadê? Nossa Senhora! Aqui, vamos falar com a nossa amiga Lenira. Deixa eu ver aqui, vai, saiu. É, falar com ela aqui, né? É, fala comigo, Lenira, fala comigo. Ela quer oferecer aí pra... para as filhas, para toda a família, para os amigos. Aí, vamos lá então. Fala comigo, bom dia.
3: Ô, Formigão, bom dia.
2: Bom dia.
3: Aqui é a Lenir, da Cachoeira Progresso. Queria que você passasse uma música da Carmen Silva, Mamãezinha, para minha mãe da Alzeira, para as minhas filhas, que é mãe, e para todas as amigas minhas também, que é mamãe, para minha sobrinha, que é mãe, e para minha tia Genivalda lá do Douradinho, e para Dona Elia, para tia Maria Paula, para as filhas dessa que são mãe. Obrigado, Filmigão. Fala para mamãezinha aqui que eu amo muito ela. Ah, eu esqueci também, Formigão, para minhas irmãs também, que são mãe, para os meus irmãos também, para o meu sobrinho também.
2: Ô, Lenir, você está esquecendo uma pessoa muito especial, ué. Uma pessoa também que é muito especial também, que lhe deu o Fabão. Ó, fala comigo, Lenir.
3: E para minha sogra também, né, que eu esqueci, que é mamãe. Minhas cunhadas também, que é mamãe.
2: Vamos lá então, vamos mandar um modão aqui do... Ai, ai. Deixa eu ver aqui, mamãe, é, mãezinha querida, vamos mandar com o Barreirita aqui. Sucesso! Segura! Segura!

Muito bem, vamos lá então. 9h58, Babilônia. Temos também Kid de Abelha, Jardim da Babilônia. Sucesso! Vai lá, toca aí, DJ.

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11: 10 e 8.
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1: 10 e 16. 10 e 16.
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0: Muito bem, muito bem. Já vamos aqui para o rápido intervalo, aquele intervalo maroto. VaptVup! 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Já eu volto.
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0: Muito bem.
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0: Muito bem, muito bem. Vamos falar aí com o Márcio Garcia. Fala comigo, Marção. Bom dia.
11: Muito bom dia. Na Itaneu você fica sempre bem informado e fica também por dentro aí do, das promoções, das dicas do comércio, dos eventos. Então, estamos passando aqui agora, já vamos falar com o Eduardo da Zema. Bom dia, Eduardo.
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11: Valeu, Eduardo, trazendo aí as dicas da Zema. 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Bom dia, feliz
0: muito
11: dia
0: bem,
11: das
0: muito
11: mães.
0: Bem, chegando com mais música para vocês. Simone e Yolanda, Amado Batista, Folha Seca, Raul Seixas, Guita, Legião Urbana, Gis, é para você aí do outro lado curtindo a nossa programação. Quero mandar um grande abraço aí a todos os amigos. Alô, meu amigo Cotete. Oi, Cotetinho, um grande abraço ao Cotete. Sou José Cidino, todo o pessoal aí ligadinho. Canta para nós, Simone e Yolanda.

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0: 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Vamos lá então, é VaptVupt, já eu volto.
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4: Muito bem, muito bem. Chegando com mais um bloco recheadíssimo de muita música boa. Mas primeiro vamos aí para o recadinho. 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Erasmo Carlos, Mulher, Zé Ramalho, Metamorfose Ambulante, Hitcher, Menina Veneno, Raul Seixas, Maluco Beleza. 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E amanhã até o meio-dia.

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0: 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É isso aí, ó, lembrando que a LH vai estar aberta todo dia de hoje, né? 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Já eu volto! 90,3.
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0: Olha o modão chegando, Los Hermanos, Ana Júlia, RPM, Alvorada Voraz, Os Paralamas do Sucesso, Alargados, Carlinhos Brau, A Namorada, Chicago, Baby, é sucesso, eu toco pra você.

0: Muito bem, muito bem. Já vamos aí para um rápido intervalo. Mais um intervalo maroto, aquele intervalo VaptVupt. Já já eu volto com muito mais modão pra você. 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Então tem muitas opções aí para você comprar o presente da mamãe. Não esqueça, amanhã é Dia das Mães. Feliz Dia das Mães a cada mamãezinha aqui de nossa cidade de Itapajipe, de toda a região, de todo nosso Brasilzão e de todo nosso planeta, né? Então, e a todas as mães aí, um grande abraço e feliz Dia das Mães para você. Sinta-se um abraço aqui do seu amigo Formigão. Alô, mamãe! Aquele abração. Ê, Dona Arli! A Dona Arli tá lá curtindo a programação, né? Um grande abraço aí para minha mãe, a Dona Arli. Meu Deus do céu! E também lá para minha esposa, Geisela, lá, né? Que é mamãe aí do Alejandro, né? E também da Cleisla também, né? Então, feliz Dia das Mães. E para você que não tem sua mamãe, abrace seu papai, abrace aquela pessoa que você se acolhe como mãe, né? Então, não importa qual que seja, se seja uma mãe biológica. Se você não tem uma mãe biológica, se você não tem a mamãe, então abraça aquela pessoa que te considera como um filho, que você considera como uma mãe, né? Então, às vezes tem muitos filhos que tem só o pai, né? Que tem uma amiga, um amigo, né? Que ali aquela pessoa se considera o papai ou a mamãe. Então vai lá e dá aquele abraço apertado. Imagina que você está dando aquele abraço forte aí na sua mamãe, certinho? Então fica aqui a minha dica aí pra você, tá bom? Grande abraço a todos vocês. Vamos lá então?
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0: Vamos chegando com mais um bloco recheadíssimo de muita música boa, Alan Jackson, Rednecks e Mr. Presidente Cocobongo. É, Coco Jumbo, né? Não é Cocobongo não, Formigão, é Coco Jumbo. Meu Deus do céu. Sabadão enlouquecendo, Formigão. É isso daí. Mas tá bom demais da conta, né, senhor? Ei, aquele abração. E ó, você que tá aí do outro lado curtindo a nossa programação, né? É, aquele abraço pra você. Lembrando que amanhã tem frango assado, é, frango na brasa, lá na lanchonete do Formigão. Um abração. Alan Jackson canta pra nós.

0: 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É VaptVupt, já eu volto.
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1: 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Novidade. Começa aqui. É isso aí, galera. Já vamos chegando no nosso último bloco dessa manhã maravilhosa de sabadão. Bon Jovi, Backstreet Boys, Manette World, Cyndi Lauper. Rapaz, olha só esse fechamento de hoje, hein? Só top, top, top, né? É, Bon Jovi, Backstreet Boys, Manette World e Cyndi Lauper, né? Pra você aí que tá do outro lado curtindo a nossa programação. Fiquem todos com Deus e até segunda-feira, se Deus nos permitir, no programa Pedra 90, primeira edição, certinho? 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Oh, meu Deus do céu! 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Um abraço para você, vamos lá então! Bon Jovi! Fui! Até segunda, se Deus nos permitir!

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7: Meio-dia e 7.

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5: Meio-dia e 48.

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0: Santos Fortaleza.
1: Que satisfação.
2: Obrigado, rapaz. Você 1:12.
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0: e 25.
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0: ser escutada pelo Senhor. 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
1: 1:28.
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1: 1:56.

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7: 2 e 5.

0: 2:19.
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2: 90,3. 2h35.
3: Pros fofoqueiros de plantão.

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21: 3 e 8.

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1: 3:13.

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0: 3:31.
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3: 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Hora certa.
4: 3h43.
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13: 4:06.
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0: 4 e 14. 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

0: 4:28.
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2: Paulo e Natan, terminar é difícil.
3: Imagina só quando é por mensagem ainda, irmão.
2: Covardia, né?

0: Decide aí.
1: Decide se vai ser saudade, mas decide olhando na cara.
2: Tem que ter coragem.
0: Ah, bebê! Cê tá doido?
3: 4:32.
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1: 4:36.
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4: 4h44.
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8: A FM de Itapajipe, 4h46.
10: Então você quer saber seu erro, né?
11: Explica.
10: Como se você não soubesse, né? Deixa que eu te conto então, Maria.

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0: 2018.
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0: 5:30.
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1: 5h39.
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5h57. 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
1: Atenção para o toque de 5 segundos. Agora, momento de oração. É momento de paz, com a oração para abençoar a sua vida e sua família.

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0: 6 e 16.
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3: Às vezes é melhor terminar brigado do que terminar de boa. Sabe por quê?
4: Por quê?
3: Porque curativo, quando arranca de uma vez, dói menos.
4: Bem menos.
3: Bem menos. E essa música fala disso. Se liga aí, ó.

0: Obrigado.
1: 6:19.
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0: 6h33.
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8: 6:41.

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3: 6h53.

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0: 7:17.
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2: Tem coisas que parecem, mas não são. A gente não pode fazer nada quanto a isso.

0: Vocês estão querendo me matar do coração, né?
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2: 7:28.

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0: 7h40.
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7h44. 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

0: 7h57. 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
3: 90,3. 8 e 13.

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2: 8:26.

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2: 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Hora certa.
1: 8 horas e 30 minutos.
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3: 8:45.

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1: 8:49.

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1: 90,3 8:55.

0: Pitoco fungou, a casa caiu. É mais um caso que acontece no Brasil.
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5: 9:02.
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